Faça suas orações uma vez por dia e depois mande a consciência junto com os lençóis pra lavanderia. Faça suas orações uma vez por dia.

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